0: 21 horas e 13 minutos.
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1: 21 horas e 30 minutos.
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0: 21h46.
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1: 22 horas e 5 minutos.
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0: 22 horas e 21 minutos.
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1: 22 horas e 39 minutos.
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0: 22 horas e 55 minutos.
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1: 23 horas e 11 minutos.
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0: 23:26.
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1: 23 horas e 45 minutos.
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0: 23 horas e 59 minutos.
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1: Meia-noite e 15 minutos.

0: Meia-noite e 33 minutos. 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
1: Meia-noite e 54 minutos.

0: 1:11. 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
1: 2 horas e 16 minutos.

0: 2 horas e 33 minutos.
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1: 2 horas e 47 minutos.

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3: Três horas e quatro minutos.
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1: 3 horas e 20 minutos.

0: 3:35.
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1: 3 horas e 49 minutos.

0: 4 horas e 6 minutos.
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1: 4 horas e 22 minutos.

0: 4:42.
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1: 4 horas e 57 minutos.

Estamos apresentando o programa Cheio na Querência. 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
5: Bom dia!
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5: Bom dia!
6: Bom dia!

abraço, o nosso muito obrigado a todos vocês, obrigado pela participação, vão com Deus que nós ficamos com Deus, um abraço e se encontramos pelos bailes da vida. Tchau.

Estamos apresentando o programa Cena Querência. 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
5: Bom dia!
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5: Bom dia!
6: Bom dia!

casa, do programa Está na Querência. Está me acordando, bom dia, neste dia 12 de julho de 2026. E no comando, na tropilha de botões, nosso grande amigo, o Jonas. Então vamos dar início do Amanhecer na Querência, agora o Vive a Cores, até agora foi em gravação. Nós vamos rodar a música com o Baitaca, Orgulho de Ser Campeiro, e o João Luiz Correia, Recanto da Natureza, e o Mano Lima, Cadela Baia, quando são 5 horas e 54 minutos.

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1: Bom dia!
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São 6:05, estamos apresentando o programa Estenda Querente. 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Vamos em frente com a parte musical. Vamos rodar agora com o Teixeirinha, que é Tropeiro Velho. O Luiz Carlos Trapação, a música Despedida. E o Gildo de Freitas, Figueira Amiga, quando são 6:07.

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8: São 6 horas e 22 minutos. Estamos apresentando o programa Cena Querência. Vamos rodar a música agora com o Gil de Freitas. Aliás, temos aqui o Porca Véia Mulheres. Em sequência com o Gil de Freitas, Meu Conselho. E Ernesto Nunes, a música Vai Saber, quando são 6 horas e 23 minutos.
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6: São 6:36, estamos apresentando o programa Amanhecer na Querência. 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Então, vamos em frente com a parte musical da Maestria na Querência. Vou rodar agora com o... Onde é que estou aqui? Os Bertucci, Entreveiro de Alegria. Porca Véia, Meu Homem de Campo. E Os Mirins, Acontece um Domador. Quando são 6:39.

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9: São 6 horas e 52 minutos. Estamos apresentando o programa Zé na Querência. O Jonas tem uma homenagem, um aniversariante.
10: Isso, seu Nonino. O Valcir aí está de aniversário hoje e estamos desejando um feliz aniversário para ele. Então, o próximo bloco de músicas é para o aniversário aí do Valcir. Parabéns, Valcir.
9: Então, nós vamos lutar agora, Miramon, com Leôncio Leonel, a música Pedido de um Pai. Em sequência, com Nardel Silva, a música Velhas Cartas. Ernesto Nunes, Sangue Azul, quando são 6 horas e 54 minutos.

Olá, queridos ouvintes. Hoje eu gostaria de compartilhar com vocês uma pequena reflexão no texto bíblico que se encontra em Josué, no capítulo de número 6, versículos de 2 a 5, que diz assim: Então disse o Senhor a Josué: Olha, tenho dado na tua mão a Jericó, e a seu rei, e aos seus valentes e valorosos. Vós, pois, todos os homens de guerra, rodeareis a cidade, cercando a cidade uma vez. Assim fareis por 6 dias. E 7 sacerdotes levarão 7 buzinas de chifre de carneiro diante da arca, e no 7º dia rodeareis a cidade 7 vezes. E os sacerdotes tocarão as buzinas. E será que, tocando-se longamente a buzina de chifre de carneiro, ouvindo voz o sonido da buzina, todo o povo gritará com grande grita, e o muro da cidade cairá abaixo, e o povo subirá nele, cada qual em frente de si. Amados, ao lermos e meditarmos nesse texto, percebemos que, ao ver humano, as coisas poderiam ser relativamente mais fáceis. Afinal de contas, como diz no texto, Deus já havia dado nas mãos de Josué Jericó, seu rei e seu exército. Seria então somente ir até lá e se declarar proprietário soberano de tudo. Mas não foi bem assim que Deus estipulou. Houve um procedimento específico para que Josué e o povo que estava sob o seu comando recebesse o que Deus havia dado. Foi preciso viajar até Jericó e estar ao redor da cidade por 7 dias, tudo isto no deserto. Após fazer tudo como o Senhor havia ordenado e com as muralhas derrubadas pelo poder de Deus, guerrear com um numeroso exército que, assustado, aguardava do lado de dentro das ruínas. O exército de Israel, comandado por Josué, voltou vencedor. Tudo o que Deus havia dito se cumpriu. Deus, como sempre, foi fiel à sua palavra e a fez cumprir perante todos aqueles que lhe obedeceram. Mais uma vez, obedecer às instruções de Deus foi fator primordial para a vitória de Josué e seu exército. Mas veja, teve que haver por parte dos israelitas, comandados por Josué, obediência, paciência, determinação e esforço para tomar posse do que Deus havia prometido. Você tem buscado saber da parte de Deus o que Ele tem preparado para você nesta vida? E caso você já saiba, o que você tem feito para tomar posse do que o Senhor preparou para você? Uma coisa eu tenho certeza: Deus tem propósitos para a tua vida nesta terra, querido ouvinte. Você não está vivo em vão, mas você precisa se esforçar em descobrir, aceitar a estratégia do alto para conquistar o que Deus tem para você, aguardar o tempo de Deus e batalhar para então tomar posse. Este processo é pessoal. Deus tem propósitos diferentes para cada um de nós. Mas o mesmo Deus tem um desejo para todos os seres humanos: a vida eterna com Ele no céu. O preço para que a nossa alma desfrute desta infinita graça foi pago por Jesus na cruz do Calvário. Da nossa parte, precisamos cumprir o que o Senhor determina para sermos selecionados para tomar posse desta promessa divina. Todas as instruções estão contidas na Bíblia Sagrada. Comece aceitando a Jesus como seu único e suficiente Salvador, aceitando o sacrifício dele por nós na cruz do Calvário. Reconheça que ele é o Filho do Deus Altíssimo e observe o que está nas Sagradas Escrituras. Ao que vencer, lhe será dada a coroa da vitória. Entrega o teu caminho ao Senhor, confia nele e o mais ele fará.
Obrigado por ter ficado conosco em mais esta reflexão da Palavra de Deus. Por aqui, Nísio Nascimento. Um forte abraço e até o nosso próximo encontro.

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7:12, estamos apresentando o programa Cena Querência. 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Então vamos em frente com a parte musical. Temos pedido de música. Pedido feito, pedido aceito. Edições de Doro, o Daniel Petrekoski e a esposa. A música a pedido, que é Zé Moreno, filho de caminhoneiro. Teixeirinha, Hebre de Amor. Também tem um ouvinte de São Cristóvão, que é Itacir Pris, que é fã da música do Teixeirinha. Vai para ti também. E também temos aqui tem a música gravada do meu CD, que eu regravei do Gaúcho da Fronteira, é Certeza no Meu Pelego, quando são cito. Edições de Doro, o Daniel Petrekoski e a esposa. É a música a pedido, que é Zé Moreno, filho de caminhoneiro. Teixeirinha, Hebre de Amor. Também tem um ouvinte de São Cristóvão, que é Itacir Pris, que é fã da música do Teixeirinha. Vai para ti também. E também temos

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8: São 7h27, estamos apresentando o programa Cena Querência. Quero fazer uma homenagem no bairro aqui de Nova Prata. É, o bairro São Cristóvão, tem o bairro Basalto, Santa Cruz, Sagrada Família, e também o bairro Crivate, bairro Coroados, bairro Citadela, e o bairro São João Bosco, também tem o bairro São Pelegrino, o bairro Caravaggio. Um nosso abraço para o filme da Antonia do Amanhecer na Querência. Então nós vamos em frente com a parte musical. Estou aqui com o... Deixa eu ver uma coisa aqui. É a primeira com os Bertucci, né, João? Então é a pedido dessas músicas aí do Vila Flores, Leomir Sassi. A música, então, a pedido da esposa do Leomir, que é Adelaide, pede a música A Estrada, com os Bertucci. Em sequência, com Os Farrapos da Chiquita. E a terceira música, então, é da minha autoria, que é Donde o Gaiteiro. E essa música também, da Estrada, tem um ouvinte de São Isidoro, que é o Valdemar Petrella, também gosta muito dessa música. Não vem para ti também, o Valdemar Petrella. Então vamos com as músicas quando são 7h28.
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São 7:38. Estamos apresentando o programa Escena Querência. 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Então nós vamos em frente com a parte musical, oferecendo as próximas músicas para ir na Fazenda da Pratinha, que é o Névio Moreto, tem também a família Gonçalves, família Meira da Pratinha, também tem o Fiorel Guelma, por Blatecherinha, que também não perde o programa. Aí de Vila Flores temos um ouvinte, que é o Marcos Almeida, de Almeida de Vila Flores, e a esposa Ana Carione. É de Vila Flores, mais um ouvinte, que é o Moacir Cristianetti, também não perde o programa, é nosso abraço. Então nós vamos com as músicas, vamos rodar agora com o Francisco Vargas, Wildo Negrete, sequência com o Ernesto Nunes, Espingardinha, e os Monarca Mãos, quando são 7:41.

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6: São 7:52. Vamos fazer uma homenagem para os ouvintes da Frentista dos Pontos pela América, o Ladino da Costa, tem o Cláudio Scarco, o Arsino Stedri, aí do Vila Flores tem o Ivar Simoneto, ali da linha Vila Nova, o Ulisses Alves. Vai nosso abraço aí, pessoal. Então o Roger está marcando o rumo da porta. Não desliga seu rádio, que vem a Santa Missa, para o Domingo Alegre, Show da Alegria, da Baraspola, para da tarde. E agradecer também ao Jonas, na Trupilha de Botões, também muito obrigado. Então, essa é a música do Porca Véia, que é Vamos Te Vir Cantando. Até domingo que vem, se Deus quiser, de querer. Tchau, todo um bom domingo.

Nota de falecimento. 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O velório está sendo realizado na Igreja do São Peregrino. O encerramento será realizado hoje às 16 horas. Após, será sepultado no cemitério municipal Placidina Vieira de Araújo, em Nova Prata. Com pesar, comunicamos o falecimento de Hélio Bristot, aos 72 anos de idade. Compartilhamos dos sentimentos da família enlutada e enviamos condolências. Informações da Funerária Pratense.

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Irmãos e irmãs, sejam todos bem-vindos, bem como os que nos acompanham através da Rádio Prata e da Conecta Mais TV. Bendito seja Deus que nos reúne em torno de si, de sua palavra e de sua presença viva em seu Filho Jesus, morto e ressuscitado. Vivenciando esse domingo do tempo comum, mergulhamos no mistério pascal daquele que semeia as sementes do reino no coração do mundo por meio de seu amor vivido e doado. No recolhimento desta celebração comunitária, abramos-nos ao dom de Deus, à sua palavra e ao seu mistério.

0: Em nome do Pai, do Filho e do Espírito Santo. A graça de nosso Senhor Jesus Cristo, o amor do Pai e a comunhão do Espírito Santo estejam convosco.
1: Bendito seja Deus que nos reuniu no amor de Cristo.
0: Irmãos e irmãs, reunidos no amor de Cristo, sede todos bem-vindos. Com alegria acolhemos a todos que estão aqui em nosso santuário, bem como aqueles que rezam conosco pela Rádio Prata e demais plataformas digitais de nossa paróquia. Neste domingo, dia do Senhor, quando queremos rezar em comunhão, em unidade com toda a nossa igreja, a igreja do nosso Papa Leão, e rezarmos nas intenções de todos os nossos paroquianos vivos. Na alegria de podermos nos encontrar e celebrar o grande mistério da paixão, morte e ressurreição do Senhor, colocando sobre este altar a nossa vida, nossas motivações, todas as nossas realidades. E para celebrarmos bem e dignamente estes santos mistérios, vamos acolher o perdão, a misericórdia de Deus.

0: Deus Todo-Poderoso, tenha compaixão de nós, perdoe nossos pecados e nos conduza à vida eterna.
1: Amém.
2: Canto de glória.

Oremos. Ó Deus, que mostrais a luz da vossa verdade aos que erram, para retornarem ao bom caminho. Dai aos que professam a fé rejeitar o que não convém ao cristão e abraçar tudo o que é digno deste nome. Por nosso Senhor Jesus Cristo, vosso Filho, que é Deus e convosco vive e reina, na unidade do Espírito Santo, por todos os séculos dos séculos. Amém.

0: Leitura do livro do profeta Isaías. Isto diz o Senhor: assim como a chuva e a neve descem do céu e para lá não voltam mais, mas vêm irrigar e fecundar a terra e fazê-la germinar e dar semente para o plantio e para a alimentação, assim a palavra que sair de minha boca não voltará para mim vazia. Antes realizará tudo o que for de minha vontade e produzirá os efeitos que pretendi ao enviá-la. Palavra do Senhor.
1: Graças a Deus.

Visitais a nossa terra com as chuvas e transborda de fartura. Rios de Deus que vêm do céu derramem águas e preparais o nosso trigo.

É assim que preparais a nossa terra. Vós a regais e a aplainais. Os seus sulcos com a chuva amoleceis e abençoais a sementeira.

O ano todo coroais com vossos dons, os vossos passos são fecundos. Transborda de fartura onde passais, brotam paz.

Leitura da Carta de São Paulo aos Romanos. Irmãos, eu entendo que os sofrimentos do tempo presente nem merecem ser comparados com a glória que deve ser revelada em nós. De fato, toda a criação está esperando ansiosamente o momento de se revelarem aos filhos de Deus, pois a criação ficou sujeita à validade, não por sua livre vontade, mas por sua dependência daquele que o sujeitou. Também ela espera ser libertada da escravidão, da corrupção, e assim participar da liberdade e a glória dos filhos de Deus. Com efeito, sabemos que toda a criação, até o tempo presente, está gemendo como quem em dores de parto, e não somente ela, mas nós também, que temos os primeiros frutos do Espírito, estamos interiormente germinando, aguardando a doação filial e a libertação para o nosso corpo. Palavras do Senhor.

0: O Senhor esteja convosco.
1: Ele está no meio de nós.
0: Proclamação do Evangelho de Jesus Cristo segundo Mateus.
1: Glória a vós, Senhor.
0: Naquele dia, Jesus saiu de casa e foi sentar-se às margens do mar da Galileia. Uma grande multidão reuniu-se em volta dele. Por isso, Jesus entrou numa barca e sentou-se, enquanto a multidão ficava de pé na praia. E disse-lhes muitas coisas em parábolas. O semeador saiu para semear. Enquanto semeava, algumas sementes caíram à beira do caminho, e os pássaros vieram e as comeram. Outras sementes caíram em terreno pedregoso, onde havia muita terra. As sementes logo brotaram, porque a terra não era profunda. Mas quando o sol apareceu, as plantas ficaram queimadas e secaram, porque não tinham raiz. Outras sementes caíram no meio dos espinhos. Os espinhos cresceram e sufocaram as plantas. Outras sementes, porém, caíram em terra boa e produziram a base de 100, de 60 e de 30 frutos por semente. Quem tem ouvidos, ouça. Palavra da salvação.
1: Glória a vós, Senhor.
0: Estimados irmãos e irmãs que aqui estão em nosso santuário, os que rezam conosco desde seus lares, pelos veículos de comunicação, especialmente sempre recordamos os nossos idosos, doentes,

0: os enfermos. Assim formamos a Igreja da unidade, da comunhão, da participação e da missão. Somos conclamados a vivermos e sermos uma Igreja sinodal, isto é, uma Igreja que caminha junto, de mãos dadas, uma Igreja de comunhão, de participação e de missão. Esta é a grande característica, a grande nota de sermos Igreja católica, apostólica, romana. Nós percebemos há poucos dias também grupos que querem voltar ao tradicionalismo e foram condenados pelo Papa Leão, pois provocaram um cisma, uma divisão dentro da própria Igreja. Nós somos convidados a seguir a Igreja de Nosso Senhor Jesus Cristo, alicerçada no fundamento de Pedro, onde Jesus disse: Tu és Pedro, e sobre esta pedra edificarei a minha Igreja. E a Igreja a qual nós seguimos, ela é de sucessão apostólica. E hoje, quem ocupa o lugar de Pedro é o nosso querido e amado Papa Leão. Ele é a imagem visível desta unidade e desta comunhão. É esta Igreja que nós precisamos seguir e viver. A Igreja do Concílio do Vaticano II, de 1964-65. Por isso, a Igreja vive esta unidade, esta comunhão e participação. E a liturgia da palavra deste domingo, dia do Senhor, nos convida a vivermos e refletirmos sobre a importância da palavra de Deus e nos exorta a sermos uma terra boa que acolhe a palavra e produza frutos abundantes na vida de cada um de nós. A primeira leitura que nós ouvimos do profeta Isaías, o profeta faz uma analogia, uma comparação da palavra de Deus com a chuva e a neve. Diz ele: não voltará sem ter cumprido a sua missão. A leitura do profeta Isaías está num contexto em que o povo no exílio já estava cansado e desiludido de voltar à sua terra. O profeta anuncia que Deus é sempre fiel em suas promessas. Sua palavra é como a chuva e a neve, caem do céu e não voltam sem terem produzido o seu efeito. Deus não esquece o seu povo, sua palavra nunca falha. Assim como aconteceu naquele tempo, no contexto do profeta Isaías. Assim podemos ter esta certeza: Deus não esquece do seu povo. Portanto, não esquece de cada um de nós. A sua palavra não falha. Na segunda leitura, Paulo ensina que o tempo da semeadura sempre é um tempo difícil. Sofre-se com a dor e a espera, mas não se trata de um grito de morte, e sim do início de uma nova vida que vem chegando. No Evangelho, com a parábola da semente e do semeador, vemos que o fruto da palavra de Deus depende da qualidade da terra. Com esta parábola, o evangelista Mateus inicia o terceiro discurso de Cristo, composto de 7 parábolas do reino, que escutaremos nos próximos 3 domingos. O semeador saiu a semear a semente. Parte desta semente caiu no caminho. Os pássaros vieram e as comeram. No terreno pedregoso, brotou e logo secou. Também foi semeada no meio dos espinhos. Os espinhos cresceram e sufocaram as sementes. Mas no quarto momento, caiu em terra boa, e diz o Evangelho, produziu 30, 60 e 100 por um. Jesus estava encontrando dificuldades na aceitação da sua palavra. Havia pessoas que não acreditavam. Havia pessoas que, embora simpatizantes com Jesus, logo desistiam de segui-lo. Havia pessoas que via a mensagem de Jesus como uma ameaça. Devia mudar de vida, afastar-se do poder, largar as riquezas. Por isso Jesus hostilizava e tratava a morte do próprio Jesus. No fim, estavam ficando com ele só alguns discípulos. Até eles tinham suas dúvidas. Será que a palavra de Jesus estava se tornando ineficaz, sem força de germinar, de produzir frutos? Jesus responde com a parábola. Apesar dos obstáculos, a semente não perde a sua força. Deus lança a sua semente em todas as direções, não recusa, nem aos pecadores endurecidos, nem às pessoas indiferentes e superficiais, nem às pessoas imersas nas preocupações do mundo, prazeres, negócios. O homem pode fechar-se à palavra de Deus e rejeitá-la, mas sempre haverá terreno bom onde produzirá 30, 60 e 100 por um. O acolhimento do Evangelho não depende da semente, nem do semeador, mas da qualidade do terreno. E este terreno somos todos nós. Diante da palavra de Deus, existem quatro tipos de ouvintes desta palavra, que existiam naquele tempo de Jesus e continuam existindo em nossos dias. Há aqueles que têm um coração endurecido, como a terra pisada de uma estrada. Não permitem que a semente da palavra de Deus penetre o seu coração. E Satanás se encarrega de eliminar os grãos caídos que sobraram no chão. Em seguida, tem aqueles que têm um coração inconstante, que se entusiasmam com facilidade, mas depois desanimam rapidamente, logo adiante, nas primeiras dificuldades. A palavra de Jesus não pode criar aí raízes profundas. Aos que têm um coração materialista, são até muito religiosos, mas dão prioridade às coisas deste mundo. Mas também há pessoas que têm um coração bom, um coração aberto e disponível. Neles a palavra de Jesus é acolhida e produz muitos frutos. Diante desta parábola, a palavra de Deus suscita em nós três grandes perguntas. Que terreno somos nós? Muitas vezes nos questionamos, e questionamos o pregador, que é aquele que semeia a palavra de Deus. Nós questionamos o pregador que foi comprido, foi repetitivo, foi pesado. Mas também cabe a nós nos questionarmos que tipo de ouvinte nós somos. Que tipo de ouvinte somos nós? Segunda grande indagação. Que semeadores somos nós? Nós cuidamos do nosso terreno, retiramos as pedras, os espinhos que atrapalham, procuramos aprimorar a semente que usamos ou já tem validade vencida? Porque não estudamos, não nos informamos, não nos atualizamos. Na catequese, na liturgia, no canto, na escola, na família. Terceira e grande indagação e última. Vale a pena semear? A parábola de Jesus é uma parábola de vida e de esperança. Jesus é o semeador e nós somos junto com ele Ele semeia em todos os terrenos, mesmo naqueles que são inférteis. E algumas sementes acabam germinando. Talvez não é hora de colher, mas hora de semear com fé, na força renovadora que se encerra no Evangelho. Somos convidados a semear o grão da esperança, do amor, da ternura, do perdão, da misericórdia. Sim, cada um de nós é convidado a semear o grão da esperança, semear o sorriso para que resplandeça ao redor de nós, semear nossas forças, nossas energias para enfrentar as batalhas do cotidiano, semear nossa coragem para erguer a coragem do outro, semear o nosso entusiasmo, a nossa fé, o nosso amor. Por fim, queridos irmãos e irmãs, o Evangelho de hoje nos garante que, apesar dos aparentes fracassos, o sucesso do reino está garantido. E o resultado final será surpreendente e maravilhoso. Deus nos garante. A palavra de Deus não voltará sem produzir o seu fruto. Sim, a palavra de Deus que cai em nossa mente, ela entra pelos nossos ouvidos, passa pelo crivo de nossa mente, de nossa reflexão, cai em nosso coração, que é um terreno, esperamos, bom. Se não pode produzir 100 frutos por um, mas ao menos que produza 30, 60. E o nosso coração, ele se manifesta em atitudes, em ações, por meio de nossas mãos e de nossos pés. A palavra de Deus tem 5 canais, 5 vias. Chega a nós pelos ouvidos, passa pelo crivo de nossa mente, de nossa reflexão, de uma hermenêutica, de uma exegese. E ela cai em nosso coração, esperando que seja um terreno bom, um terreno fértil. E assim esta palavra se torne vida em nossas vidas. E o sinal são as mãos que se abrem para acolher, para abraçar, para partilhar. E os pés como simbolismo de quem continua semeando, de quem continua a caminhar. Portanto, Deus nos garante, a palavra de Deus não voltará sem produzir o seu fruto. E conforme o canto, põe a semente na terra, não será em vão. Não te preocupe a colheita, plantas para o irmão. Tenhamos esta certeza e esta convicção. A palavra de Deus, que encontrar um terreno fértil, produzirá muitos frutos. Sejamos nós um terreno fértil, produzindo frutos que Deus espera de todos nós. Na alegria de podermos acolher esta palavra e nos comprometer com ela, professamos nossa fé. Creio em Deus Pai Todo-Poderoso, Criador do céu e da terra, e em Jesus Cristo,
1: seu único Filho, nosso Senhor, que foi concebido pelo poder do Espírito Santo, nasceu da Virgem Maria, padeceu sob Pôncio Pilatos, foi crucificado e morto e sepultado, desceu à mansão dos mortos, ressuscitou o terceiro dia, subiu aos céus, está sentado à direita de Deus Pai Todo-Poderoso, donde há de vir julgar os vivos e os mortos. Creio no Espírito Santo, na Santa Igreja Católica, na comunhão dos santos, na remissão dos pecados, na ressurreição da carne, na vida eterna. Amém.
0: Irmãos e irmãs, dirijamos ao Senhor as nossas orações e súplicas. E após cada prece a gente reza. Mostrai-nos, Senhor, o vosso amor. Mostrai-nos, Senhor, o vosso amor.
2: para que a palavra de Deus germine, cresça e frutifique sempre mais no coração da Igreja, a qual é chamada a ser sinal do sacramento de Cristo, rezemos com confiança.
0: Mostrai-nos, Senhor, o vosso amor.
2: Para que os homens e as mulheres acolham com fidelidade a missão de semear o Evangelho de Jesus pelo mundo afora, transformando realidade e a humanidade, rezemos com confiança.
0: Mostrai-nos, Senhor, o vosso amor.
2: Para que os coordenadores e agentes das pastorais e movimentos de nossa comunidade não desanimem diante dos cansaços em anunciar com coragem e alegria a palavra da vida e semeá-la no coração do mundo, rezemos com confiança.
0: Mostrai-nos, Senhor, o vosso amor.
2: Para que os educadores sejam testemunhas credíveis, ensinando a fraternidade em vez da competição e ajudando em particular os jovens mais vulneráveis, rezemos com confiança.
0: Mostrai-nos, Senhor, o vosso amor. Ó Deus, que tudo fazeis germinar, crescer e frutificar, ouvi bondoso as preces que vos ofertamos de coração sincero, por Cristo nosso Senhor.
1: Amém. Canto do Ofertório 370.

0: Orai, irmãos e irmãs, para que o meu e vosso sacrifício seja aceito por Deus Pai Todo-Poderoso.
1: Receba, Senhor, por tuas mãos este sacrifício para a glória do seu nome, para o nosso bem e de toda a Santa Igreja.
0: Olhai, Senhor, os dons da Igreja em oração e concedei que os fiéis que os recebem possam crescer em santidade. Por Cristo nosso Senhor.
1: Amém.
0: O Senhor esteja convosco.
1: Ele está no meio de nós.
0: Corações ao alto.
1: O nosso coração está em Deus.
0: Demos graças ao Senhor nosso Deus.
1: É nosso dever e nossa salvação.
0: Na verdade, ó Pai, é nosso dever dar-vos graças. É nossa salvação dar-vos glória. Vós sois o Deus vivo e verdadeiro, que existis antes de todo o tempo e permaneceis para sempre, habitando em luz inacessível. Mas porque sois o Deus de bondade e a fonte da vida, fizestes todas as coisas para cobrir de bênçãos as vossas criaturas e a muitos alegrar com o esplendor da vossa luz. Eis, pois, diante de vós os inumeráveis coros dos anjos, que dia e noite vos servem, e contemplando a glória da vossa face, vos louvam sem cessar. Com eles também nós, e por vossa voz, tudo o que criastes, celebramos vosso nome, e exultantes de alegria, cantamos a uma só voz.

0: Nós proclamamos vossa grandeza, Pai Santo, a sabedoria e o amor com que fizestes todas as coisas. Criastes o ser humano à vossa imagem e lhe confiastes todo o universo, para que, servindo somente a vós, seu Criador, cuidasse de toda a criatura. E quando, pela desobediência, perdeu a vossa amizade, não a abandonastes ao poder da morte. A todos, porém, socorrestes com misericórdia, para que, ao procurar-vos, vos encontrassem. Muitas vezes oferecestes aliança à família humana e a instruístes pelos profetas, na esperança da salvação.
1: A todos socorrestes com bondade.
0: E de tal modo, Pai Santo, amastes o mundo, que, chegada à plenitude dos tempos, nos enviastes vosso próprio Filho, para ser o nosso Salvador, encarnado pelo poder do Espírito Santo, e nascido da Virgem Maria. Jesus viveu em tudo a condição humana, menos o pecado. Anunciou aos pobres a salvação, aos oprimidos a liberdade, aos tristes a alegria. Para cumprir o vosso plano de amor, entregou-se à morte e, ressuscitando, destruiu a morte e renovou a vida.
1: Por amor nos enviastes vosso Filho.
0: E a fim de não mais vivermos para nós, mas para Ele, que por nós morreu e ressuscitou, enviou de vós, ó Pai, como primeiro dom aos vossos fiéis, o Espírito Santo, que continua sua obra no mundo, para levar à plenitude toda a santificação. Por isso nós vos pedimos, ó Pai, que o mesmo Espírito Santo santifique estas oferendas, a fim de que se tornem o corpo e o sangue de Jesus Cristo, vosso Filho e Senhor nosso, para celebrarmos este grande mistério que Ele nos deixou em sinal da eterna aliança.
1: Enviai o vosso Espírito Santo.
0: Quando, pois, chegou a hora que por vós, ó Pai, ia ser glorificado, tendo amado os seus que estavam no mundo, amou-os até o fim. E enquanto ceavam, Jesus tomou o pão, pronunciou a bênção de ação de graças, partiu e o deu a seus discípulos, dizendo: tomai todos e comei, isto é meu corpo, que será entregue por vós. Do mesmo modo, ele tomou em suas mãos o cálice com vinho, deu-vos graças novamente, e o deu a seus discípulos, dizendo: tomai todos e bebei. Este é o cálice do meu sangue, o sangue da nova e eterna aliança, que será derramado por vós e por todos para a remissão dos pecados. Fazei isto em memória de mim. Mistério da fé.
1: Anunciamos, Senhor, a vossa morte e proclamamos a vossa ressurreição. Vinde, Senhor Jesus.
0: Celebrando agora, ó Pai, o memorial da nossa redenção, anunciamos a morte de Cristo e sua descida entre os mortos. Proclamamos a sua ressurreição e ascensão à vossa direita. E esperando a sua vinda gloriosa, nós vos oferecemos o seu corpo e sangue, sacrifício do vosso agrado e salvação para o mundo inteiro. Olhai com bondade a oblação que destes à vossa Igreja e concedei aos que vamos participar do mesmo pão e do mesmo cálice, que, reunidos pelo Espírito Santo, num só corpo, nos tornemos em Cristo uma oferenda viva para o louvor da vossa glória.
1: O Espírito nos una num só corpo.
0: E agora, ó Pai, lembrai-vos de todos pelos quais vos oferecemos este sacrifício. O vosso servo, o Papa Leão, o nosso Bispo José, os bispos do mundo inteiro, os presbíteros, os diáconos e todos os ministros da vossa Igreja. Os fiéis que ao redor deste altar se unem à nossa oferta, e o povo que vos pertence, e aqueles que vos procuram de coração sincero.
1: Lembrai-vos, ó Pai, da vossa Igreja.
0: Lembrai-vos também dos que morreram na paz do vosso Cristo, amigos, familiares, e de todos os fiéis defuntos, dos quais só vós conhecestes a fé.
1: Concedei-lhes, ó Senhor, a luz eterna.
0: E a todos nós, vossos filhos e filhas, concedei, ó Pai de bondade, alcançar a herança eterna. Com a Virgem Maria, Mãe de Deus, São José, seu esposo, os apóstolos e todos os santos, no vosso reino, onde com todas as criaturas, libertas da corrupção, do pecado e da morte, vos glorificaremos. Por Cristo, Senhor nosso, por quem dais ao mundo todo o bem e toda a graça. Por Cristo, com Cristo e em Cristo, a vós, Deus Pai Todo-Poderoso, na unidade do Espírito Santo, toda a honra e toda a glória, por todos os

0: guiados pelo Espírito de Jesus e iluminados pela sabedoria do Santo Evangelho, rezemos do jeito que Jesus nos ensinou, rezar chamando Deus de Pai. Pai nosso, que estais nos céus, santificado seja o vosso nome. Venha a nós o vosso reino. Seja feita a vossa vontade, assim na terra como no céu. O pão nosso de cada dia nos dai hoje. Perdoai as nossas ofensas, assim como nós perdoamos a quem nos tem ofendido. E não nos deixeis cair em tentação, mas livrai-nos do mal. Livrai-nos de todos os males, ó Pai, dai-nos hoje a vossa paz. Ajudados pela vossa misericórdia, sejamos sempre livres do pecado, protegidos de todos os perigos, enquanto aguardamos a feliz esperança e a vinda do nosso Salvador Jesus Cristo.
1: Vosso é o reino, o poder e a glória para sempre.
0: Senhor Jesus Cristo, dissestes aos vossos apóstolos: eu vos deixo a paz, eu vos dou a minha paz. Não olhei os nossos pecados, mas a fé que anima a vossa igreja. Dai-lhe, segundo o vosso desejo, a paz e a unidade. Vós que sois Deus com o Pai e o Espírito Santo.
1: Amém.
0: A paz do Senhor esteja sempre convosco.
1: O amor de Cristo nos

0: Provai e vede como o Senhor é bom. Feliz de quem nele encontra o seu refúgio. Eis o Cordeiro de Deus, aquele que tira o pecado do mundo.
1: Senhor, eu não sou digno que entreis em minha morada,
0: mas dizei uma só palavra e serei salvo. Que o corpo e sangue de Cristo nos guarde para a vida eterna.
1: Amém.

0: Felizes os que habitam em vossa casa, sem cessar vos louvarão. Oremos. Alimentados pelos vossos dons, nós vos pedimos, Senhor, que cresçam em nós os frutos da nossa salvação, cada vez que celebramos este mistério. Por Cristo nosso Senhor.
1: Amém.
0: Nós queremos apenas recordar que hoje é dia 12. 12 é dia votivo. Recordamos sempre aquela que é a Mãe de Deus e nossa, sob o título de Aparecida. Ela que é a Rainha e Padroeira do Brasil e de nosso santuário. Portanto, todo dia 12, logo mais, às 15 horas, nós teremos a missa votiva, lembrando Nossa Senhora Aparecida. E nesta missa das 15 horas, nós teremos as bênçãos que são próprias dos santuários, que é a bênção dos objetos religiosos, a bênção das crianças e a bênção das chaves. Chaves em geral. Nós bem que gostaríamos de alcançar tantos lugares, ambientes e espaços, mas a gente não consegue. Então, podem vir para a missa, participam daquilo que é o mais importante que nós temos na nossa Igreja Católica, que é a missa. E dentro da missa, as bênçãos das chaves de nossas casas, apartamentos, da indústria, do comércio, a chave dos automóveis, máquinas agrícolas, caminhões, ônibus, tudo aquilo que a gente desejar. Então todos estão convidados a participarem conosco às 15 horas. E depois, então, teremos também a missa às 18 horas. Rezemos junto, então, neste dia, a Ave Maria, enquanto também depois nos preparamos, cantando, então, dai-nos a bênção, ó Mãe querida. Ave Maria, cheia de graça, o Senhor é convosco. Bendita sois vós entre as mulheres. E bendito é o fruto do vosso ventre, Jesus. Santa Maria, Mãe de Deus, rogai por nós, pecadores, agora e na hora de nossa morte. Amém. Nossa Senhora da Conceição Aparecida,
1: rogai por nós.

0: O Senhor esteja convosco.
1: Ele está no meio de nós.
0: Pela intercessão de Nossa Senhora da Conceição Aparecida, Rainha e Padroeira do Brasil e de nosso santuário, abençoe-vos, ó Deus Todo-Poderoso, Pai, Filho e Espírito Santo.
1: Amém.
0: Um bom domingo, uma feliz e abençoada semana. Alegres, ide em paz, porque o Senhor vos acompanha.
1: Graças a Deus.

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1: Estimados irmãos e irmãs, está chegando mais uma vez até você a voz do Vicariato de Nova Prata, na pessoa do Padre Mauri Francescato, Vigário Episcopal. Desejo que a graça e a paz e o bem, da parte de Deus nosso Pai, de Jesus Cristo nosso irmão, pela ação e força do Espírito Santo, esteja com todos vós. Queridos amigos e amigas, estamos vivendo o 15º fim de semana do tempo comum. E a liturgia nos convida a refletirmos sobre a importância da palavra de Deus. A palavra de Deus e sua presença viva em seu Filho Jesus, morto e ressuscitado. Vivenciando este tempo comum, mergulhamos no mistério pascal daquele que semeia as sementes do reino no coração do mundo, por meio de seu amor vivido e doado. No recolhimento desta palavra, a liturgia nos convida a refletir sobre a importância da palavra de Deus e, ao mesmo tempo, nos exorta a ser uma terra boa que acolhe a palavra e produza frutos abundantes na vida de cada um de nós. A parábola da semente e do semeador, vemos que o fruto da palavra de Deus depende da qualidade da terra. Com essa parábola, Mateus inicia o terceiro discurso de Cristo, composto de 7 parábolas do reino, que escutaremos nos próximos finais de semana. Jesus responde com a parábola: apesar dos obstáculos, a semente não perde a sua força. Deus lança a sua semente em todas as direções, não recusa. Nem os pecadores endurecidos, nem as pessoas superficiais, nem as pessoas imersas nas preocupações do mundo, prazeres, negócios e assim por diante. O acolhimento do Evangelho não depende nem da semente, nem do semeador, mas da qualidade da terra. Diante da palavra de Deus, há 4 tipos de ouvintes, que existiam naquele tempo e continuam existindo hoje. Há aqueles que têm um coração duro como a terra pisada de uma estrada. Não permitem que a semente da palavra de Deus penetre em seu coração. E Satanás se encarrega de eliminar os grãos caídos que sobraram no chão. Vem em seguida o coração inconstante, que se entusiasma com a facilidade, mas depois desanima rapidamente diante das primeiras dificuldades. A palavra de Jesus não pode criar aí raízes profundas. Os que têm um coração materialista são até muito religiosos, mas dão prioridade à riqueza e aos bens deste mundo. Essas preocupações são como espinheiros que sufocam a semente da palavra. Há também os que têm um coração aberto e disponível. Neles a palavra de Jesus é acolhida e dá fruto. A parábola nos propõe 3 perguntas. Que terreno somos nós? Que semeadores somos nós? Vale a pena semear? A parábola de Jesus é uma parábola de esperança. Jesus é o semeador e nós também o somos. Junto com ele, ele semeia em todos os terrenos, mesmo nos inférteis, e algumas sementes acabam germinando. Talvez não é hora de colher, mas hora de semear com fé, na força renovada que se encerra no Evangelho. Semear o grão da esperança, semear um sorriso, semear nossas energias, semear nossa coragem, semear o nosso entusiasmo, a nossa fé e o nosso amor. Que a palavra de Deus não volte sem produzir o seu fruto. Por isso, ponha a semente na terra, não será em vão. Não te preocupe a colheita, plantas para o irmão, é aquilo que nós cantamos neste belo canto, que fala sobre a palavra de Deus. que a palavra de Deus encontre um terreno fértil em nosso coração, em nossa vida. Desejo a todos um feliz e abençoado fim de semana e até o nosso próximo encontro.
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6: Indiada Buena do meu pago, nós estamos de volta com muito prazer e muita alegria pela Prata FM 91.5, trazendo a partir deste momento o programa Domingo Alegre, um programa que alegra suas manhãs de domingo. 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Aqui nós temos muita música e pouco papo, muita alegria para a nossa população de Nova Prata, do nosso Rio Grande do Sul, do Brasil e do mundo. Vamos iniciando com Pedro Hortaça, logo em seguida, Os Monarcas.

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2: Estamos apresentando o Gaúcho Velho, o programa Domingo Alegre, o programa que alegra as suas manhãs de domingo pela Serra do Rio Grande do Sul. Pela Prata FM Serra, que é um motivo de alegria e de contentamento poder chegar até os seus lares e ares e levar uma mensagem da nossa música chucra, da nossa música campeira do Rio Grande, da música Serra, também do nosso estado, que é tão querido, tão admirado pelos quatro cantos do nosso país e do nosso mundão velho de Deus, pela qualidade de vida, pela hospitalidade, né? Pelo nosso churrasco, pelos nossos costumes. E nós temos, é uma alegria, uma satisfação muito grande a gente poder dividir com todos. 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Sem muitas adelongas, vamos trazendo o saudoso José Cláudio Machado e depois o grupo Cordiona.

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Meus companheirados, estamos apresentando o Domingo Alegre pela Prata FM. É, você que está aí tomando seu chimarrão, preparando seu churrasco, muito obrigado pela companhia, muito obrigado pelo carinho. 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Vamos com música, que alegria do povo, né? Para você que está nos acompanhando, muito obrigado pela audiência, aniversariando hoje com a família, com seus amigos aí, preparando aquele mate e o churrasquinho já está aí do lado, a fumaça já está subindo ao céu, e nós vamos trazendo o Cristiano Quevedo, logo em seguida os Serranos.

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4: Buenos companheirada, programa Domingo Alegre, campeão de audiência da nossa Serra Gaúcha, todos os domingos, a partir das 9 horas da manhã, você tem esse encontro marcado com a nossa música e esse 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Um abraço para o seu Aldino, para toda a família que está nos ouvindo, para o Gelux Projetos Elétricos, do Darcy do Seu Rigote, e Viva Farma Farmácias, Perfumaria, Medicamentos, maior prazo e menor preço. E vamos com música, chegando aí a Adair de Freitas, meus amigos, e logo em seguida o grupo Mano.

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Vamos em frente, Gaúcho Velho, com o programa Domingo Alegre, aqui pela Rádio Prata FM Serra 91.5, sempre na parceria da Viva Farma Farmácias, Progelux Projetos Elétricos, Auto Comercial e Mecânica Stedile, Fibersul Piscinas e Fire Bebidas. 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Vamos seguindo então, Gaúcho Velho, para você que está nos ouvindo, está chegando o Crioulo dos Pampas e logo em seguida os Farrapos.

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4: Amigo velho, estamos apresentando o programa Domingo Alegre, sempre todos os domingos, esse encontro marcado das 9 às 10 horas da manhã, aqui pela Prata FM 91.5. Isso é um motivo de alegria e contentamento, porque são longos anos, longas décadas que nós estamos aí distribuindo para os quatro cantos do Brasil o áudio do sul do Brasil e do Rio Grande do Sul, mais precisamente. Isso que é muito importante, a nossa música é uma arte, e esta arte aproxima o homem de Deus, diz o nosso companheiro Ari Campos, que está nos ouvindo. O nosso abraço, o nosso companheiro Ari e a dona Ana também, que sempre nos acompanha. Beleza? E também a mana do Ari, a dona Ana, que está conosco lá na Fire Bebidas. Pessoal que está com a gente, também acompanhando ali na Fibersul Piscinas. Abração, hein? Da Auto Comercial e Mecânica Stedley, em Quebra-Costela, da Progelux Projetos Elétricos, um bom domingo, e da Viva Farma Farmácias, Perfumaria e Medicamentos, um bom trabalho para toda a equipe aí do Nego da Giovana. Vamos trazendo agora, dando sequência, o saudoso Porca Véia, e na sequência vem aí os Filhos do Cristiano.

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0: Alô, você! Alô, você que está com o radinho ligado desde a abertura até a fechadura da Rádio Prata. Nos programas que nos antecederam, com certeza, milhares de ouvintes escutando. Qual é a rádio que tu escuta? É a Rádio Prata. Eu de cá, você de lá, nós juntinhos reunidos. Hoje, com a participação do Louquinho. Bom dia, Louquinho!
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2: Oi!
0: Oi!
2: Bom dia!
0: Ótimo
2: tudo
0: dia!
2: Bem, tudo bem com o senhor?
0: Mabá! Mabá!
2: Ó, a felicidade do Renato quando me enxerga, mas meu Deus do céu, isso é... Fica assim, ó, reluz.
0: Não.
2: Não sei se brilha mais os olhos ou a careca.
0: Viu? Mas é melhor ter dois burros juntos do que um burro solitário.
2: Jesus. Hoje é domingo. Onde é que vai ser o almoço hoje?
0: Hoje... É, tu sabe que a minha religião ela é o seguinte, é cada um na sua casa e nada de visita.
2: É, até porque quem gosta de visita é presidiário, né? As charqueadas tem um monte que gosta de visita.
0: E como tem?
2: No domingo.
0: Lá tá cheio. Mas, gente, o nosso bom dia, nosso abraço, nosso carinho, nosso respeito, a nossa amizade para com os nossos ouvintes são as pessoas mais importantes do rádio, né? Muito bem, você chegou ao final de semana, chegou no sábado, hoje é domingo, e você lembrou de agradecer a Deus pela bela semana, com saúde, com paz, com alegria, com sua família, com seus amigos... Com seu emprego, seu trabalho, ganhe menos, ganhe mais, mas você tem como se auto-sustentar, tá bueno? Mas que tal? Então tá. 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
2: Lembra que o
0: Prioridade o 10.
2: Da Prata Gás diz que ele paga o anúncio do programa pra isso mesmo, tá?
0: É verdade. Então tá, mas é um jegue, a minha é um jegue, mas gente boa, aquele pessoal lá, aquela senhora muito querida que atende lá, né? E o Zamin, gente, uma família muito legal, né, tio? Prioridade 10, também aqui a Dike Conhapu Pila. São os nossos patrões.
2: Que bom.
0: Bom.
2: Bom.
0: Bom. Mas, gente, vamos mandando um grande abraço a todos os nossos ouvintes. Hoje quero mandar um abraço especial lá para o seu Ivo Moreira, né? Ô, seu Ivo, né? O senhor nos doou ali um artigo e a pessoa que recebeu ficou felicíssima, tá? Mas que bom que a gente, quando pede, solicita as coisas aqui, nós temos a Rádio Prata, é a rádio dos melhores ouvintes, aquelas pessoas sensatas, aquelas pessoas, né, solidárias, que nos ajudam, que eu encontro pessoas na rua...
2: É, só tem uns programas assim que não ajuda, né? Não dá pra citar. Baba, que cara feia, hein? Meu Deus.
0: Quem, tu tá te olhando no espelho?
2: Vai, prossiga com o seu relato.
0: Tá que nem o cara nunca tinha visto espelho. E foi lá no quarto, lá pegou um espelho e olhou no espelho e disse... Olha só, eu sou a cara do meu pai, é o cara do meu pai, e a cara do meu pai. E a mãe dele estava desconfiada, mas esse menino deve ter alguma namorada, alguma coisa, porque ele se tranca no quarto e fica lá, e deve ter um telefone, carta, alguma coisa, né? E ele não conhecia espelho. E a véia, mãe dele, coitada, também nunca tinha visto espelho, né? Daí, de repente, ele saiu e esqueceu o espelho em cima da cama.
2: Olha lá o que tu vai dizer.
0: E ela pegou, olhou no espelho. Ô mãe, chamou a véia. Mãe, vem cá. Olha aqui. Olha aqui, ó. Eu achei a fotografia da namorada do fulano de tal. Entregou pra velha, a velha olhou e disse: credo, filha, mas ele tem coragem de ir atrás desse canhão?
2: Eu só vou rir por respeito, tá?
0: Pela amizade.
2: Onde é que tá a graça?
0: Cada um acha o tanto que quer. E depois tem ouvinte ainda.
2: Ah, tem. Não, inclusive, pra ter certeza que tem ouvinte, né? Liguem aqui no 3242-1212 ou no 549-9920-3154.
0: Eu garanto que tem pelo menos uma ouvinte.
2: A gata. Nem fala muito alto que ela liga três vezes. Vamos de música, Renato.
0: Imo.
2: Vamos de música.
0: Imo.
2: Eu vou botar três pra relembrar os teus 20 anos. Eu Imo. Acho que foi 20, né?
0: Naquele tempo lá não tinha
2: luz.
0: Era o disco a manivela.
2: Lembrando que quando Deus disse haja luz, o Renato já tinha puxado
0: toda a fiação.

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0: Eu tô vendo que tu tá rindo por dentro aí.
1: Animado, muito bem, muito bem, bom demais, né, Tchê?
0: E você aí em casa também não adianta disfarçar, que eu sei que tu tá rindo.
1: Mas que barbaridade.
0: Mas... tá mordendo o lábio.
1: Hã?
0: Tá mordendo o lábio. Hã?
1: E quando não morde, afronha.
0: Ô, louco, meu.
1: Mas que barbaridade. Quero mandar um grande abraço ao Didio Cunico, que faz um programa, ele e um outro colega dele ali, que faz um programa italiano aqui na rádio. Mas qual é a rádio que tu escuta? Mas então tá.
0: O Didio.
1: Didio. Boa gente, Didio Cunico.
0: Tutti buona gente.
1: O Didio, a Dona Tere, o Sil, a Barbie... também a Paola, eita, que turma buena, né? E depois ali tem a Laura, o Fábio, a Jojo, o Franco, e depois também tem o Kim, o Vivi, a Lucy, o Max, eita, a tropa.
0: O Pintacilgo.
1: Isso, tem de tudo aí, né? Então tá. Gente, que maravilha quando o domingo sai um solzinho, né? Porque esses dias chato de garoa, de frio, e aí é todo mundo com coffee, coffee, e coffee, coffee dali, coffee, coffee de lá, mas que barbaridade, né? Como eu sempre digo, né? É, a gente tem que agradecer a Deus a cada dia que amanhece, à noite, quando for para o seu leito para descansar.
2: Eita glória! Eita glória! Glória, glória, glória!
1: Glória!
2: Eita, aleluia, glória, glória, glória, terra! Uma
1: eita.
2: Glória!
1: Eita, goela, né, tchê? Até eu pensei que era a gata que tava cantando ali, que tava dizendo glória, glória, glória, né? Mas que tal? Que maravilha, que bom que a gente brinca, né? Com respeito, com saúde, com educação, com amizade, com tudo de bom e belo, com sabor de caramelo. Né? Será que o O senhor Fabiano vai trabalhar? Porque eu estou observando uma falta aqui de uns equipamentos de filmagem, né? De última geração, né? Te mete aqui com a Conecta e a Rádio Prata, que foi a parceria que deu certo, né? Que bom, que ótimo, que maravilha, né, tio? Então, tá. Como eu estava dizendo, né? Que legal tu poder agradecer.
0: Hoje, Renato, nós temos um jogo aí da DPF em Nova Bassano,
1: no
0: qual a Conecta e a Rádio Prata são transmissoras oficiais.
1: Ó! Como eu disse, é a parceria que deu muito certo. Por falar em parceria, quero mandar um grande abraço para nossa
0: parceira chef... E começou, vai lá, vai lá.
1: Né, que eu quero fazer um vale essa semana aqui.
0: Vai lá.
1: Dona Claudete, um beijo no seu coração. Tu não sabe se é dona... Não sabe se a dona Claudina tá por aqui?
0: Não, a dona Claudina está na casa dela.
1: Lá em Antagorda?
0: É, ela tem casa.
1: Ah, bom. Tu não presta mesmo, animal. Então tá.
0: Será que o Gustavo Prats tá na sintonia?
1: Ah, mas ele é meio vadio no domingo.
0: Ele tá dormindo, mas o seu Altir, eu tenho certeza que tá ouvindo.
1: Então?
0: Vamos mexer com as onças. Seu Altir, dá uma ligadinha aqui no 1212, pede uma música pro Renato.
1: Não, não, não cutuca a onça com a vara curta.
0: Dona Claudete, a senhora também pode dar uma ligadinha aqui, conversar com o Renato um pouquinho?
1: Dá uns conselhos?
0: Se o conselho fosse bom, não se dava, né? Se vendia.
1: É verdade. Então tá. 3242-1212 e o WhatsApp
0: 999-20-3154. E por mais que ninguém acredite, por mais que ninguém acredite, deixa eu até trocar a trilha aqui, né?
1: Sim.
0: Por mais que ninguém acredite, eu quero mandar um abraço pra tão grande, tão cheirosa, tão maravilhosa, tão perfeita cidade. Eu perdi o nome.
1: Vista Alegre do Prato.
0: Não, não é Vista Alegre.
1: Vila Flores. Enquanto cantou. Não é?
0: Eu perdi o papel.
1: Naquela cidade. Ah, que eu perdi o papel.
0: Guabiju!
1: Oh, a minha terra natal!
0: Inclusive, eu fui fazer a matéria lá da festa junina do Guabiju, me encontrei com a sua irmã.
1: É? Quando ela o enganou. Ela veio te encher o saco.
0: Eu estava com a jaqueta da rádio e a tua sobrinha disse: essa aqui é a irmã do Renato. Aí eu disse pra ela: bah, mas.
1: A Dani?
0: É. Aí eu disse pra ela: bah, mas ninguém, né?
1: Ninguém merece.
0: Um tio desse.
1: Tu também é um animal.
0: Então a dona Cleci quer mandar pra dona Iracy, pro seu Firmino, que estão na sintonia aí da 91.5. Vamos rodar Homem do Campo.
1: Imo.
0: O seu Valdecir também. Dá licença? Seu Valdecir também tá de aniversário e pediu. A música Tropeiro Velho.
1: Antes da música do Valdecir, eu quero mandar aqui um abraço, né, pro meu particular amigo, gente finíssima demais, mas bota, olha, cara, o domingo que a gente não recebe telefone do Valdecir, da gata e do Egídio, não é domingo.
0: A gata deve estar doente, porque até agora...
1: não ligou?
0: Falando baixo, né, falando baixo. Deve estar sem rede.
1: Sem rede do celular.
0: Vista Alegre do Prata tá incomunicável. Falando nisso, eu aproveitar Vista Alegre do Prata e mandar um abraço pro nosso prefeito aí, o Donin.
1: Oh, gente boa por demais.
0: Trouxe uns queijos aqui. Se eu contar pra ele que era pra dona Claudete. Era!
1: Que bárbaro! Não, o homem do melhor queijo do mundo, quando ele doa de graça, é o melhor queijo.
0: Tu sabe que vinha vindo um alemão, né? Passou na mercearia, foi comprar queijo, né? Daí tava indo pra casa e se encontrou com outro alemão. Dois queijos, mas desse tamanho redondo, né? Aí o amigo dele, o compadre dele, disse: alemão, vamos comer redondo hoje. Aí o alemão que foi comprar o queijo disse assim: mas quem que segura a queijo? Quem que segura a queijo?
1: A queijo.
0: Bom, vamos de música porque...
1: Que é melhor.
0: Que é melhor do que tirarem nós do ar. Mas um grande abraço aí para as cidades vizinhas aí. Nova Bassano.
1: Nova Araçá, Paraí. Nova Araçá,
0: Paraí. Fagundes.
1: Guabiju, São Jorge.
0: Protásio.
1: Vista Alegre do Prata, já falamos.
0: Já falamos.
1: Vila Flores. Veranope.
0: Nova Prata.
1: Ah, tem alguém de Nova Prata ouvindo?
0: Eu
1: será?
0: Acho que tem. Ontem eu me encontrei com o Saúde e disse pra ele: ó, pelo amor de Deus, né? Hoje não seja tão unha de fome e me compre uma costela.
1: Sim.
0: É, ao invés de ter que assar, fazer sopa, né? Sim. Vamos de música.

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0: Lembrando que o Nene lá de Sapucaia, né?
1: Não.
0: Que tem um burro e um viado apresentando o programa. Eu sou o burro.
1: E o viado é lá de Sapucaia do Sul que ligou aqui pra Rádio Prata.
0: Não, ele não ligou. Ele não ligou, eu lembrei da semana.
1: Ah, bom, então
0: ele
1: tá.
0: Ele disse que tem um viado e um burro apresentando. Eu sou o burro, só lembrando, tá?
1: Ai, para!
0: Ô, louco!
1: Mas que tá. Tô
0: sentindo falta da diretora ali, mandando mensagem. Eu acho que aconteceu alguma coisa. O silêncio dela me incomoda.
1: É perigoso, é perigoso. Quero mandar um abraço lá pra gata.
0: Meu,
1: ela ofereceu pra nós aí o louco torto. Ah, não, é locutor, né? E também lá pro o Valdeci, ele quer o velho tropeiro. Ou é o tropeiro
0: esse,
1: velho?
0: Esse dele já foi no bloco passado.
1: Ainda? Ah, mas então.
0: Louco, meu.
1: Eu tô mais atrasado.
0: É louco.
1: Pra gata eu vou botar aquela. Vou pedir aquela mulherzinha incomodativa.
0: Meu Deus.
1: Coitada gata. Mas que tal? Mais uma vez, fazendo um agradecimento especial a um grande ouvinte da gente, né? O seu Ivo Moreira, pelo o artigo que nos doou. A gente já doou pra pessoa que gostaria de ganhar e ficou felicíssima, tá bom? E a todas as pessoas, quando a gente solicita aqui nos microfones da Rádio Prata algum auxílio, alguma ajuda, né? Alguma doação, e a gente sempre ganha de coração e fica feliz da vida, tá bueno? Muito bem, quero mandar um abraço lá pro Joãozinho Antunes, né? O apelidado carinhosamente por o nego velho lá de Nova Araçá, pelo Pequé. O Joãozinho apelidado por o Gigante.
0: E até aproveitando o ensejo da banda, né? Quero mandar um abraço também pra baixinha aí do mercado, né? Por que será que ela é baixinha? Porque ela tem 1,83m, eu acho, né? A Marinês.
1: Deixa eu ver a
0: baixinha.
1: Como é que é? Ela é esbriça, né?
0: Isso, ela era
1: irmã
0: do Zandão.
1: Nosso finado amigo, grande figura do Zandão.
0: E aí ontem eu fui lá fazer compras, né?
1: Mas ela teve a coragem de vender, mas tu pagou?
0: Não, com certeza.
1: Ah, bom, porque... Baixinha, outra vez, peça pra ele pagar adiantado as compras depois, porque se dizer pra pagar depois, ele é capaz de disfarçadamente sair do mercado. Eu queria descobrir. Isso aí é árabe. Daqui um pouco sai a cobra do vaso.
0: Não, a sogra ficou em casa. Bom dia pra sogra que tá aí na sintonia. As sogras, né?
1: As...
0: Eu não tenho.
1: As sogras.
0: Mas deve ter alguma sogra que tá ouvindo, né?
1: Sim.
0: Lembrando que a senhora é muito amada.
1: Sim.
0: Pela sua nora.
1: Deus tá vendo.
0: É, sabe, né? Que se você não tem o seu Adão e você não tem a sua Eva, provavelmente você seja a cobra.
1: Ah, que bárbaro. Show da alegria. Tem o comando ali é da Dona Tere. 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Também por aqui temos sonorização PP Prata Gás. Tudo embalagem. Temos por aqui prioridade 10. Temos a Di Queco. E também a ótica Pupila. Ótica Pupila!
0: Tere, bom dia, Tere. Oi.
1: Pronto. Já segunda-feira vai ter visita no escritório.
0: Oi, Tere, bom dia. Bom dia. Sabe que a Tere não passa frio, né? Ela tá sempre coberta de razão.
1: Sim.
0: Pobre do Rogério.
1: será que
0: se o Rogério precisar de dinheiro emprestado... A ter empresta, será?
1: Tenho minhas dúvidas.
0: Quero mandar um abraço também, Renato, aí pro seu Egídio, que pediu as próximas três músicas. Querência Amada, ele diz que a popozuda da vila é pra ti. Eu não sei não, o que que tu...
1: O que?
0: E a outra é a garagem da vizinha.
1: Eu não, meu carro eu deixo posar no relento. Que falta de laço, mas não, eu me admiro.
0: O preço que tá o aluguel, eu acho que é vantagem deixar posar fora.
1: Tá, né?
0: E a última música eu quero mandar pra aquela sarna da gata.
1: Sim.
0: Eu não achei nem. Essa música que ela falou, eu acho que não existe. Eu acho que ela sonhou e escreveu a letra. Não tem. Eu vou botar do São Francisco, locutor.
1: O locutor?
0: É, locutor.
1: Ah, tá.
0: Nisso ontem tinha Alma Nova aí no Gaúcho. Basbá.
1: Mas deve ter dado 1.500 pessoas só na fila pra entrar.
0: No mínimo. Eu, se eu tivesse como eu, ia lá arrastar uma matambre.
1: Roda a música, vai, animal.
0: As 4, 5 véias aí pra lá. Imagina só. Baile a terceira idade. E ainda pra não perderem o cartão, ainda tu segura o cartão de crédito no bolso das 4, 5, tudo no cartão.
1: Meu Deus.
0: Juntando a idade e a conta bancária, meu
1: Deus. Dá um dinossauro.
0: Meu Deus, aquilo ali dá pra passar no noite. Tu sabe que depois que inventaram a fronha, e o Silvio Santos inventou os produtos Jequiti, não existe mais gente feia.

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4: Se tá ruim pra gente, imagina só pra quem tá almoçando em pleno domingo na casa da sogra. Tu já foi pro Mato Grosso?
5: Olha, eu conheço vários estados, mas no Mato Grosso, não.
4: Tu sabe que no Mato Grosso tu anda atrás de uma cidade que tu ouviu dizer, mas tu nunca chega. Mato Grosso é um estado maravilhoso, porém, no entanto, todavia, o pessoal que mora em Mato Grosso é as pessoas que já moraram no mesmo terreno que a sogra e hoje não querem mais. Porque gente que não gosta de civilização. Eu acho que dá uns 10 quilômetros cada casa. Imagina. Sim. Se forem tomar um chimarrão, né?
5: Sim. Tem que sair de manhã pra chegar ao meio-dia lá.
4: É, depois sair uma hora pra chegar no final da tarde. Você tem vaca de leite? Não tem, né? Não. Isso. Tem como.
5: E isso que são os vizinhos, né?
4: Aí que é bom, tu sabe que sogra não dá pra morar nem tão perto pra ter chinelinho.
5: E nem tão longe.
4: Longe pra vir de mala.
5: Ela vem de mala e cuia ainda.
4: Mas um grande abraço às sogras.
5: Sogras. As sogras.
4: E quando a gente, né, foi casar, ninguém avisou a gente que...
5: É.
4: Então agora a gente também não avisa os outros, deixa que cada um se lasque, né? Eu tô esperando alguma sogra ligar aqui e dizer bom dia.
5: É. Mas sempre tem alguma de plantão.
4: Falando em plantão, eu quero mandar um grande abraço pro nosso amigo, o Ricardo. O Bula! Bom dia, Bula! Sabe que o Bula sempre é interessante, né? Você cumprimentá-lo primeiro. Nunca deixe ele te cumprimentar.
5: Com certeza.
4: Porque se tu deixar ele te cumprimentar, é sinal que você está deixando falta, né?
5: Não. É sinal que... Que nem a propaganda da Caixa Federal que tinha uma vez.
4: Pra Caixa, você também.
5: Não tem o que fazer nesse programa.
4: Bula, liga aqui pra nós no 3242-1212. Pede uma música, Bula. Deixa eu ver se tem um plano funerário.
5: Vem pra Caixa, você também. Aquela é demais.
4: Inclusive o Bula é patrocinador nosso do programa, né? Então, sim. Bula, por gentileza, se você não estiver em trabalho, nos ligue.
5: Eu prefiro...
4: Eu também prefiro distância dessa.
5: Mas vida, longe,
4: né? Mas um dia todos seremos clientes, né?
5: Por falar, eu vou te fazer uma pergunta.
4: Até duas. Deixa eu só trocar a trilha aqui, já que tu vai fazer uma pergunta. Eu vou trocar uma trilha, vou botar uma trilha que faça jus.
6: Significa...
4: Faça a sua pergunta. O mestre...
5: Sim. Que Quem fabrica, vende. Quem compra, não usa. E quem usa, não vê. Tá? Eu vou repetir porque ele está no telefone, né? Muito bem. Mais uma vez, um abraço lá para o Egídio, dona Edilene. Eita, Egidião, né? Sempre na nossa sintonia, né?
4: O Catarina ligou, ele quer um plano do Bula. Bula, por favor, entre em contato que eu já estou fazendo a lista aqui vendendo.
5: É o alemão louco? O alemão louco? Que ele jegue? Ah, que falta, Minete. Muito bem. Mais uma vez, um abraço lá pro Egídio, dona Edilene. Eita, Egidião, né? Sempre na nossa sintonia, né?
4: O Catarina ligou, ele quer um plano do Bula. Bula, por favor, entre em contato que eu já tô fazendo a lista aqui vendendo.

0: Antes de falar da funerária, né? Mas não adianta, o Bula me paga a porcentagem, né? Sim. Então temos que vender pro Bula, não Sim. adianta.
1: Cada número é um. Temos que vender, temos que fazer tudo que se tem para vender, tem que ter comercial, tem que ter propaganda. Sempre. Não, ainda bem que não tem o vídeo, tem só o áudio deste programa aqui. Graças a Deus. As câmeras aqui não estão ligadas.
0: Não prendi o fogo, quase levei o microfone junto, né? Mas tá tudo certo.
1: Viu? Ah. Escutou?
0: O quê?
1: Quem fabrica, vende. Quem compra, não usa. Quem usa, não vê.
0: Vou eu lá saber o que que é. Vou trocar a trilha pra nossa diretora. Vai, continua falando.
1: Não, eu não falo, não falo. Eu falo que o sol quis dar uma saída bonita, agora encerração no morro.
0: Só um minuto.
1: É chuva.
0: Terezinha não, o Renato, mas também o Renato me deixa louco. A dona Terezinha Pagnocelli?
1: Sim.
0: Ali do, acho que é do Coroados. Ligou e disse que é o caixão.
1: Opa, vinho! Obrigado. A senhorita sabe demais, né? Porque quem fabrica, ele fabrica para vender. E a pessoa que vai lá comprar, ela não vai usar aquele que ele comprou. E aquele que está usando, ela não vê, porque está no segundo plano, né? No segundo plano de Deus, né?
0: Ou no segundo andar de baixo, né?
1: Também, né? Nas profundezas.
0: É.
1: Ah, então é desse... Ah, que bom, o sol tá saindo. Tomara que saia o sol pra gente ter um domingo bem... mais alegre ainda, né? Mas que bom demais, né, gente?
2: O seu

0: Matata.
1: Meu Deus.
0: Hakuna Matata.
2: Continue, você tava festejando o Sol?
3: Tô, filho, olha ali, ele tá aparecendo. Venha, Sol, você é muito bem-vindo na nossa capital nacional do basalto. Mas mais umas vezes eu vou dar uns gritos aí pro pessoal aí no interior, nos bairros, que tem um salão, né? Que a gente possa... Porque tem várias pessoas que vão para fora, né? Nos domingos à tarde, nas domingueiras, nos matinês, e me pergunto, parafuso, quando é que você vai fazer aí, agora que você está com jogos de luz muito legal e uma qualidade de som, umas caixas boas de som, uma sonorização boa, quando é que você vai fazer um matinê, do domingo à tarde aí para o pessoal, né?
2: Eu levo as veias.
3: Tá, mas já é um grande passo, né, tio?
2: Eu loto o micro-ônibus só de veia.
3: Ah, uma veia arada lá, soltar lá. Mas aí eu boto rodar umas músicas pra ver pegar fogo.
2: Não tem problema, a gente chama o Marcelo Barato.
3: Com certeza.
2: Barato, tu tá ouvindo? Liga aqui pra nós, 3242-1212.
3: O Barato no domingo ele tira uma soneca até quase meio-dia.
2: Que inveja. Mas eu quero aproveitar agora e mandar um abraço pro um grande amigo nosso aí, o Nelsinho Barbieri e
3: toda a família.
2: Estão pedindo agora um bloco aí gaúcho, então eu vou botar a minha bombacha, vou fazer um chimarrão.
3: Ô, Nelsinho, por favor, nesse horário aqui, eu acho melhor você selecionar as músicas, porque música gaúcha para certas pessoas que estão aqui não cai bem. Teria que botar um Mamonas Assassino. Ô, Catarina Alemão Louco, animal, bom dia, um abraço para ti e para todo mundo. A família do seu Nelson Barbieri, né, o Cuque, o Nelsinho, família bacana, que a gente tem um carinho, um respeito, uma amizade muito grande. Aliás, todos os nossos ouvintes, eu trato como amigos mesmo, amigos de coração, porque eu tenho um carinho, uma amizade, um respeito para com essas pessoas, né? A gente brinca, mas jamais com o intuito de menos

0: né, e de menos merecer, né, as pessoas. Então a gente brinca, tudo, mas com carinho, com respeito, com educação, com certeza. Então é uma maneira da gente... Sabe que a minha mulher às vezes me fala, quando eu brinco muito, você às vezes nem conhece bem as pessoas, e tu já... Mas eu sou assim, né, Tim? Eu não posso ficar,
1: eu sou
0: muito
1: assim,
0: sério.
1: Feio.
0: Ah?
1: Feio.
0: Não, eu não me olho no espelho justamente por isso.
1: Espelho, espelho meu. Tem alguém mais feio do que eu?
0: Eu fui fazer essa brincadeira, rachou o espelho.
1: Mas há 7 anos de azar.
0: Mas eu peguei e quebrei tudo pra quebrar o azar. Mas que tal? Mas então tá.
1: Posso ir pôr a minha bombacha, que até eu conseguir não vai ser fácil.
0: E a pochete?
1: Eu não vou lhe responder porque nós estamos ao vivo. Leia o que diz ali na parede, ó. Ordem e progresso. É tudo que esse programa não tem.
0: Senão eu vou te chamar de latedo. Gente, você tem um salão, você tem uma comunidade, um salão aí na sua comunidade, no seu bairro, na sua vila, aonde você quiser. Vamos, olha, as pessoas às vezes não pensam em tem que ganhar um money, ganhar um dinheirinho extra, tem que entrar um trocado. Vamos fazer aí umas domingueiras, você que tem o seu salão. Depois a gente faz um baita de um comercial, vamos encher o salão. E vamos nos divertir e ganhar um trocado a mais, que faz muito bem. Imo com música?
1: Del Rey ligado, 38 no banco, paieiro aceso, domingo. Você que tá aí agora com a sua nega véia fazendo a maionese, tu aí espetando a carne para fazer o fogo, para colocar o churrasco. E a sogra lá atrás incomodando.
0: Em vez de estar ajudando.
1: As crianças tudo renda.
0: O barrigudinho enchendo o saco.
1: Isso aí. Não tem como ficar pior. Vamos de bloco gaúcho agora, vou botar minha bombacha. Vamos lá.

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0: Ai, meu Deus. Ave Maria. Vejam só os meus músculos. Vocês não fazem ideia. Nós temos aqui câmeras de filmagem para passar o vídeo. Apenas que o meu chefe aqui não me autoriza a fazer isso, porque vocês precisariam assistir o vídeo. E quando começa essa música, tem alguém do outro lado aqui do estúdio. Vocês não acreditam. A faceirice, a alegria e o rebolado dessa pessoa cantando essas músicas aí dos Mamonas Assassinas. Seria o máximo para vocês assistirem, apenas que eu não posso descrever os movimentos corporais que ele faz. Louquinho, o que que achou?
1: Isso vai te custar caro. Isso vai te custar caro.
0: Mas que falta de laço.
1: Isso vai te custar muito caro.
0: Ainda bem que a chefe não está ouvindo. Essa hora ela está... Pronto. Agora vem. Meu Deus.
1: Bom dia. Eu duvido que quem tá ouvindo essa música não tá com o pezinho batendo. Ou tá batendo ou tá fazendo assim, né? Com certeza.
0: Alguma coisa. Algum movimento.
1: Não tem quem consiga ouvir essa música e fique quieto.
0: 3242-1212 é o nosso telefone, 991-999-20-3154. 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
1: Oi.
0: Quero mais uma vez mandar um abraço pro lá, pro alemão Catarina Louco. É um animal, mas é meu amigo, vai fazer o quê? E o Valdecir, que hoje está de anos em festa, né?
1: Estou aí.
0: Eita, mais faceiro que ganso novo em cima de taipa.
1: Tá mais faceiro que mosca em tampa de xarope.
0: Mas que tá. Então tá.
1: Se quiser enrolar aí, a gente enrola mais um pouquinho e já encerra. O que que tu acha?
0: É, falta pouco mesmo.
1: Quer enrolar aí então? Conte uma mentira pra nós.
0: Não, eu só falo a verdade, portanto, então não vou poder mentir.
1: Ah não, esqueci que quem conta também só verdades é o Luiz, o Cúnico. Ele só fala a verdade.
0: Cúnico! Bona gente, ah, Cúnico!
1: Tutti bona gente. Um abraço pro Saúl, taxista aí também, que tá fazendo
0: sabe que o Saúl...
1: de capelete.
0: Sim, o Saúl um dia conversando, não, porque a ovelha tem que ser bem assada, porque eu acho ali uma carne de ovelha, uma costelinha de ovelha, um quarto de ovelha. Mas só fiquei na vontade até hoje, que faz anos que eu...
1: A ovelha já virou bode.
0: já perdeu a lã, tá só no couro.
1: Mas bom.
0: E a ovelha já criou chifre, tão velha.
1: Eu tô achando falta hoje, a diretora não ligou, tem alguma coisa de errado acontecendo.
0: Ou tá sem luz lá no prédio dela.
1: Não pagou, será a conta?
0: Ela fica pagando os funcionários, esquece de pagar.
1: Ah não, que continue. Continue pagando, é muito interessante.
0: É, mãe, isso é coisa muito boa para nós mantermos a amizade.
1: É.
0: Querida dona Claudete, gente finíssima por demais. A gente brinca, tem um carinho, uma amizade, um respeito para com a nossa chefa, né, tia? Que bom que todos os chefes e chefes das indústrias, do comércio.
1: Fossem igual, né?
0: Fossem igual a dona Claudete. É, né, tia?
1: Dona Claudete. Com essa rasgação de saco aí, amanhã eu tenho 15% de aumento.
0: Que droga! Foi se apaixonar. Acho que droga!
1: O Altir também tá muito bem, voltou aí do hospital.
0: Graças a Deus! O Altir, se tu melhorou? Pode ficar tranquilo, que tem um fio de cabelo, né? Não porque eu não tenho cabelo, né? Mas um fio de cabelo nas orações que eu fiz foi pedindo a Deus, o nosso Criador, que fizesse com que você viesse a ter a tua saúde restabelecida, tu viesse a melhorar para estar entre nós ali, né? Sempre... Olha o Altir, eu conheço ele...
1: Lembrando que a idade de vocês não é a mesma, ele é mais novo.
0: Ah, sim.
1: A época de vocês não é a mesma, ele é mais novo que tu, né? Lembrando disso.
0: Mas que barbaridade. O Altir, meu grande cliente de engraxote, sapato...
1: Torça para que não seja ele no telefone agora.
0: Eita, caminhão, que saudade dos bons tempos do Grêmio Pratense, né? Que jogava aí o finado Casquinha, o caminhão, o Saúl, né? Saúl Pegoraro, né? E tantos outros grandes atletas, né? O Colau, Vilso Colau, meu Deus do céu.
1: Ô Renato, agora tu se lascou, adivinha quem é que tá no telefone? O próprio. Pior de tudo. Não, não, não. Continua. Continua que eu tô com o botão aqui, ó, pra desligar o teu microfone. Vai lá.
0: Calma. Acho que bárbaro. Não, quando a gente pensa que tá de sorte, né? Aparece alguém no telefone, né? Que barbaridade, né? Que bom, né? Que bom que a gente tem amigos, né? Pra gente poder brincar, poder se descontrair, né? Mas sempre com educação, com respeito, com amizade, né? Porque e outra coisa que eu acho muito linda, tu sair na rua e cumprimentar as pessoas te desejaram um bom dia, um bom trabalho.
2: É, ainda mais quando elas olham pra ti assim e digam assim, bah, tô decepcionado, eu achei que fosse uma coisa e outra.
0: Aí?
2: É, bah, aí... Mas só pra te lembrar, tá, que o seu Altir está na sintonia.
0: Grande abraço, caminhão!
2: Eita, ele, né, me disse... Eu acho que ele me convidou pra almoçar.
0: Quase?
2: Não, ele me convidou pra almoçar, eu acho.
0: Ah, tá.
2: Porque ele me disse pra mim que a minha batata tá assando.
0: Mas por falar em engraxate, né, tia? Olha aí, gente. Ah,
2: mas tu vai puxar coisa de 1955.
0: E antigamente. Olha aí, por falar em engraxate, você tem vários pares de sapato em casa, né? E você tem aquela preguiça de engraxate. Eu tenho uma réplica da minha primeira caixa de engraxate, bem daquele jeitinho. No tempo que tinha a fábrica de móveis, não, era aberturas, portas, janelas e outros bichos mais, ali do Tozon,
2: aqui embaixo. Maomé andou polindo as sandálias com Renato.
0: Fui eu que dei uma engraxada, lustrei.
2: Foi daí que tirou a frase, tire as sandálias dos seus pés.
0: Porque engraxar com chulé não dá.
2: Aquilo ali, o Renato não viu o dilúvio, mas no barro ele pisou.
0: Com certeza, pisei na lama até a canela. Você que tem na tua casa, tem vários pares de calçado marrom, incolor, preto, como quiser, né, tchê? E gostaria de engraxar? 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Que eu boto a minha caixa de engraxate nas costas, monto na minha moto e saio pedalando. Pedalando com a moto, já viu, né? Morro abaixo, tudo santo ajuda, né? Mas que top. Não, verdade mesmo, falar sério. 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
2: Só um minutinho que eu tenho um comunicado do seu Altir para passar para a população. Só um segundo.

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1: Até isso eu tenho que ouvir.
2: Até isso, não, é comunicado oficial.
1: Mas que barbaridade. Mas que bom, olha, o sol tá saindo, mostrando a sua cara bonita.
2: Tá tão falando do sol que daqui a pouquinho vira em água.
1: Tá que nem um... Teve um comunicador da nossa emissora?
2: Não fui eu.
1: Não.
2: Não fui. Posso ter certeza.
1: Nova Prata e região, tempo bom. De repente um trovão, uma trovoada, um trovão. Blum. Diz ele, tempo bom para a agricultura porque vem chuva. Pode dar risada.
2: Ninguém me convidou para almoçar até agora.
1: Atenção, você que quer uma má companhia para almoço,
2: não chame o Renato.
1: Nem o Luquinho. Porque a comida não vai te assentar bem no estômago.
2: É, uma grande mensagem a você que está aí ouvindo, né? Se porventura você sentir um grande vazio dentro de você, algo que lhe preocupa, algo que lhe faz perder o sono, agora são 11 horas e 53 minutos. Vá comer que é fome, desgraça.
1: Vazio dentro de você. 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Então, gente, tenham todos uma boa, uma ótima, uma excelente, uma abençoada semana para todos, né? E que Deus faça com domingo que vem. Ah, não, domingo que vem vai ser, eu acho, só o Louquinho. Louquinho, domingo que vem eu tenho um compromisso.
2: Não.
1: Domingo que vem vai ficar o Louquinho aqui apresentando o show da alegria.
2: A rádio vai ficar fora do ar. Mas deixa eu aproveitar já, agradecer a sintonia, a companhia do pessoal aí da Nova Prata e da região também.
1: Com certeza.
2: Que estiveram, mesmo não tendo nada de interessante no programa, mas estiveram nos acompanhando. A você que fez o seu pedido musical, muito obrigado. Você abriu a porta da sua casa para nós, só confere, porque o Renato entrou junto, né? Vá que esteja faltando alguma coisa.
1: Animar. Gente, fiquem com Deus, que a gente vai com Deus. Tenhamos todos uma boa, uma ótima, uma excelente semana pela frente, com paz, com saúde, com amor no coração, com prosperidade. Temos que prosperar, né? E sempre pedindo a Deus para a gente, para a nossa família e para os nossos amigos, sempre, sempre. Gente, independente da religião, jamais digas a Deus que você tem um grande problema. Digas ao problema que você tem um grande Deus. Um beijo para todos, fiquem com Deus e até domingo. Tchau!

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0: Agradecemos aos patrocinadores e os homenageamos com a música a seguir.

Minuto Kalina. Na noite de ontem, sábado, o grupo Kalina da Braspol de Nova Prata dançou no jantar típico polonês realizado no município de Kaska, na comunidade Geral Velha. O jantar contou com um cardápio típico polonês. Após o jantar, teve a apresentação do grupo Kalina da Braspol. E após ainda teve animação musical com Maicon e seu teclado. Agradecemos a organização do evento pelo convite e oportunidade para estarmos em Kaska, estarmos na comunidade Geral Velha para apresentar um pouco do folclore polonês. Dziękuję bardzo!

Dia em Dobre, queremos homenagear agora os aniversariantes desta semana. Hoje, domingo, completa mais um ano de vida Gessi Piasecki Modelski. Queremos desejar a ela muita paz, saúde e prosperidade. E na quarta-feira, estará aniversariando Ricardo Stolarski Jr., que sempre colaborou positivamente pelo Grupo Kalina, fortalecendo suas coreografias e seu elenco. E ainda neste dia, completa mais um ano de vida Maresca Rapkevich Tarascone. E também neste mesmo dia, estará aniversariando a ex-dançarina do Grupo Kalina, Tamara Modelski. E no dia 16, completa mais um ano de vida Cândida Lechman. Também neste mesmo dia, aniversaria Fábio Golembieschi, que também já esteve presente no Grupo Kalina. E no dia 17, completa mais um ano de vida Adriane Rigon, mãe da Isabela, dançarina do Grupo Kalina. E no sábado, completa mais um ano de vida Rejane Podensky-Hamersky, que recebe a homenagem de seu esposo Funcho, dos filhos Alexandre e André, que desejam que tenha uma vida longa, muita saúde e felicidades. E a todos os aniversariantes, desejamos que o dia do seu aniversário seja muito especial e que seu coração se aqueça com tudo que há de melhor. Fistkego na Lepchego, feliz aniversário! E para a próxima semana, se você conhece alguém que completará mais um ano de vida, entre em contato conosco pelo telefone WhatsApp 999322814 e com muita satisfação prestaremos uma homenagem à pessoa querida no nosso programa. Esperamos a sua participação. Dobre Tijan, boa semana!

Polonia Camp 2026, a segunda edição de um encontro único para jovens da diáspora polonesa, acontece em Varsóvia. O Encontro Global de Jovens Poloneses da Diáspora Polonia Camp 2026 é um evento voltado para jovens poloneses de todo o mundo. Ele ocorrerá de 23 a 26 de julho de 2026 no campus da Universidade de Ciências da Vida de Varsóvia. O Polonia Camp 2026 conta com o patrocínio honorário da Marechal do Senado, Małgorzata Kidawa-Błońska. O evento reunirá 1.500 participantes, incluindo estudantes, líderes comunitários locais, empreendedores e ativistas, unidos pelo interesse em conhecer a terra de seus antepassados. O objetivo é criar um espaço para a troca de experiências e a construção de relacionamentos entre jovens poloneses de vários países, fortalecendo seus laços com a Polônia, cultivando a identidade, a língua e a cultura polonesa, e explorando oportunidades de educação e desenvolvimento de negócios no país. O encontro visa estabelecer uma rede de cooperação internacional para jovens poloneses. Regras de inscrição e participação. O evento é aberto a pessoas com idade entre 18 e 30 anos que residam fora da Polônia, exceto na Federação Russa, que se identifiquem como descendentes de poloneses e desejem cultivar sua identidade nacional. As inscrições aconteceram pelo site www.poloniacamp.pl. A participação no evento é gratuita. Os participantes são responsáveis pelos custos de seguro e quaisquer taxas de visto associadas à viagem para a Polônia para o evento, e devem concordar com o regulamento do evento. Os participantes receberão acomodação no campus da Universidade de Ciências da Vida de Varsóvia, refeições e reembolso parcial das despesas de viagem. Informações detalhadas estão disponíveis em www.poloniacamp.pl. Programa: cultura, educação, networking e integração. Ao longo de 4 dias em julho, os participantes do evento terão a oportunidade de fazer novas amizades, trocar pontos de vista e experiências sobre a vida fora da Polônia e discutir o futuro da diáspora polonesa e o papel da Polônia no mundo. A programação inclui painéis de discussão com a participação de jovens e figuras públicas, representantes dos meios acadêmico, cultural, empresarial e político, incluindo membros do governo e do parlamento polonês, bem como oficinas linguísticas e culturais para aprofundar o conhecimento sobre a Polônia, atividades esportivas e recreativas e noites culturais. Patrocínio e organizadores. Os organizadores do Polonia Camp 2026 são a Associação Wspólnota Polska, a Fundação Instituto de Assuntos Públicos e a Fundação Kościuszko. O evento conta com o patrocínio da Marechal do Senado, Małgorzata Kidawa-Błońska, e é cofinanciado

pela chancelaria do Senado no âmbito do concurso de subsídios Senado Polônia 2026. Mais informações sobre o evento poderão ser acessadas no site www.poloniacamp.pl e também nas redes sociais, no Facebook, no Instagram, basta digitar poloniacamp.pl que vai aparecer mais informações sobre a programação que estará acontecendo entre os dias 23 e 26 de julho em Varsóvia.

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0: 12:51.
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0: 13:13.
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0: 13:37.
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0: 13:58.
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0: 14 horas e 24 minutos.
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0: 14 horas e 48 minutos.
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0: 15h15.
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0: 15h37.
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0: 15h59.
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0: 16h22.
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0: 16 horas e 47 minutos.
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0: 17 horas e 11 minutos.
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17 horas e 18 minutos. 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

0: 17h34.
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1: 18 horas e 16 minutos.

0: 18:34.
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1: 18 horas e 55 minutos.

0: 19h11.
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1: 19 horas e 29 minutos.

0: 19h47.
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1: 20 horas e 7 minutos.

0: 20h22.
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1: 20 horas e 40 minutos.

0: 20h57.
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